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2: 21 horas e 18 minutos.

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5: 21 horas e 59 minutos.

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5: 22 horas e 41 minutos.

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3: 23 horas e 26 minutos.

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3: 6:09.

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5: Meia-noite, 45.

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7: 1 e 26.

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2: 12 e 7.

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3: 3:58.

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2: 4h25.
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2: 5 e 7.
3: Me ajuda, vai bater o papo. Cantando comigo, hein?

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3: 6:14.

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2: 7h24.

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1: 7:51.

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8: 8:59.
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5: Bom dia. Muito bom dia pra ti, bom dia pra gaúchada que tá chegando por aqui no Embalo Gaúcho, porque a partir de agora vem chegando a programação gostosa do seu final de semana. Aonde você curte o melhor da música do sul do Brasil, aqui na sua 101.9.
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são dos melhores ouvintes. Portanto, te aproxegue pra cá, índio velho. Vai descendo da charrete, vai desembarcando da carroça, vai deixando aí o cavalo solto ali do lado do estacionamento, no gramado.

0: o WhatsApp. Vai lá no seu telefone, liga garupa, e já vai mandando o seu recado pra gente aqui na nossa 101.9.
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0: O WhatsApp é o 42 39 10 12 10. Pra você que é de fora aqui da região dos Campos Gerais, é 42 na frente, 39 10 12 10 pra você interagir com nós aqui, tá? Então vai lá, manda o seu recado, manda o seu oi, manda o seu abraço e também peça a sua música, porque a festa só é boa com a participação dos ouvintes aqui na nossa 101.
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0: 42 39 10 12 10. Muito prazer, chegando por aqui pra ficar juntos até o meio-dia, eu, Dimas Barbosa.
2: Dimas Barbosa.
0: Seja bem-vindo, seja bem-vinda, porque além de você, além de nós aqui na capital, também estamos juntos com o meu parceiraço Zé da Construção. 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

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Nove horas mais 10 minutos, bora começar a festa, porque nós estamos aqui para curtir música. Então, roda a programação da 101 no nosso Embalo Gaúcho.

0: Tá na capital, tá na melhor, tá bom demais. Aí pra vocês, o grupo Minuano, vem pra cá, neguinha, que hoje eu quero te pegar, eu quero te pegar, eu quero te pegar. Não fuja do velhinho, porque eu quero te pegar, eu quero te pegar. Ai, ai, ai, vem pra cá, neguinha, grupo Minuano, abrindo os trabalhos neste domingão, dia 13 de setembro de 2026. 13 de setembro de 2026, o tempo tá passando rápido demais, né? É uma piscadela e lá se foi o mês de setembro, né? Então, bora aproveitar cada minuto, aproveitar cada momento, porque o tempo urge, como dizia o ator lá da novela, né? O tempo urge.
1: Não é fácil não, hein?
0: Deixa eu falar com o pessoal, tá por aqui com a gente, partilhando.

0: Souza. Fala, meu amigo Eleandro. Oi, bom dia.
1: Bom dia, Dimas Barbosa. Dia. Tudo bem?
0: Beleza, mano?
1: Deus, domingão. Tô domingão. Trabalhando hoje. Hoje tô de plantão aqui na empresa Arena.
0: Arena?
1: Das 7 da manhã às 7 da noite. Curtindo a capital.
0: Bom também. Opa,
1: tá com
0: certeza.
1: Dimas Barbosa? Melhor ainda.
0: Melhor ainda,
1: Dimas,
0: obrigado.
1: Barbosa, alegria, nosso dia, todo dia com alegria.
0: Obrigado.
1: Graças a Deus. Gratidão ao nosso Deus. Pela sua saúde, pela
0: Amém.
1: Sua família, primeiramente.
0: Amém, obrigado.
1: Agradecer a Deus mais um dia que Deus deu para nós estar juntos na capital do papel, com alegria, com saúde.
0: Isso.
1: Que Deus abençoe um domingo para todo
0: pra
1: mundo.
0: Todos
1: Dimas,
0: nós.
1: Hoje eu quero contigo, garoto. Tô voltando pra ficar.
0: Tô voltando.
1: Só pra mim
0: pra
1: ouvir
0: ficar.
1: Mesmo aqui na empresa Arena hoje,
0: todo
1: plantão, né? Como
0: certo.
1: Te disse.
0: Aham.
1: Escutando a capital papel. Tá, capital? Tá legal.
0: Olha
1: tá
0: só.
1: Com tá com Dimas bom, Barbosa? Mas... É alegria
0: todo dia.
1: Grande abraço pra você. Bom trabalho desde já.
0: Obrigado.
1: Agradeço pelo carinho. Dudu, mandar um abraço pra você, tá bom?
0: Um abraço
1: e Deus
0: pro
1: abençoe.
0: Dudu.
1: Fala pra ele, rapaz. Deus abençoe ele, saúde pra ele, tudo de bom pra
0: Amém.
1: Ele.
0: Amém, nós tá? todos, então, tá?
1: A semana que vem já é teu aniversário, né? Tá chegando. Estamos aí, Dima, com saúde e com alegria.
0: Tá certo. Só lembrando, né? Semana que vem, se alguém quiser mandar um presente pra nós aqui, não que nós seja exigente, né? Mas se for aí abaixo de R$50, nós não queremos. Tem que ser acima de cinquentão. Hã? Ai, ai, ai, ai, ai. Tá certo, ô Eleandro.
1: Deus abençoe você.
0: Amém.
1: Já tudo de bom. Felicidade pra você, tudo de bom. Tá?
0: Obrigado, tá?
1: Eleandro da cidade em Imbaúça da Dimas Barbosa. Grande abraço, bom trabalho.
0: Valeu, Eleandro. Pra você também aí na empresa Arena. Um abração pra você, pra todos os colaboradores da empresa Arena. Que também nos acompanham lá na cidade do Imbaú, né? Até aqueles que não estão de plantão hoje, estão de folga, mas são colaboradores dessa empresa maravilhosa. Então, aquele abraço para vocês todos aí, em nome do nosso parceiraço Foguinho, o Eleandro, aqui da cidade do Imbaú. Mais mensagem chegando!
2: Fala, meu amigo Dimas. Bom dia para você e todos os ouvintes da Rádio Capital. Estão chegando aí nesse domingo.
0: Maravilhoso domingão.
2: Como sempre, todos os domingos aí estamos ouvindo o programa e para ficar melhor temos que participar e pedir um sucesso para você rodar
0: com
2: pra
0: certeza.
2: Nós.
0: Prazer ter você
2: roda
0: aqui.
2: Roda aí com o Cantos do Paraná. O Uísque Sem Gelo oferece.
0: Sem gelo, Uísque Sem Gelo.
2: Da rádio, todo a galera de Telêmico Borba aí.
0: Certo.
2: Vai pra amiga Helena no São Francisco. Todos também, a galera de Imbaú, meu tio Daniel Machado na Vila do Reino, vai pro seu João dos Santos na Vila Nicolau e o Guilherme, que é o filho dele.
0: Certo.
2: Vai pro Robson Rodrigues, vai pro Daniel Rodrigues também.
0: Família Rodrigues, um abraço.
2: E a todos nós aqui em José Lacerda, ofereço pro meu amigo Mirtinho, que hoje ele tá por aqui.
0: Opa, um abraço lá pro Mirtinho, nosso parceiraço Mirtinho Betim, lá em José Lacerda.
3: Aquele abraço!
2: Desce pra ele também, Mirtinho Betim, que a gente tem o maior respeito por
0: ele. Gente boa demais, tá? Tem um carinho enorme por esse senhor aí. Menino maravilhoso.
2: Vai pra ele.
0: Tá bom.
2: E a todos a galera de Orval de Cima, tudo também de Reserve.
0: De Reserva também, né? Beleza.
2: Do Paraná, que também deve estar curtindo.
0: Um abraço a todos os membros, né? Do grupo Canto do Paraná. Beleza.
2: E um ótimo domingo e até mais. Obrigado, Dimas.
0: Valeu!
2: Tamo ouvindo o programa aí.
0: Tamo junto, Oséias. Um abração pra você, Oséias Machado. E em nome do Oséias, quero mandar um abraço pra toda a família Machado, que estão também com a gente aqui em José Lacerda, também nos acompanhando. Um abração pra vocês, um ótimo domingo maravilhoso. Parece que tá chovendo aí, o Leonardo Buchinski. Ô, Leonardo, tá chovendo aí? Aqui não tá chovendo não, hein?
4: Tá chovendo aí, aqui tá chovendo.
0: Aqui não tá chovendo, já choveu, mas não tá chovendo não. Fala, Leonardo, bom dia.
5: Bom dia, meu amigo Dimas dia. Barbosa.
0: Tamo
5: tudo
0: junto.
5: Bem, Piazinho?
0: Bem, graças a Deus.
5: Deus abençoe o teu dia aí.
0: Amém, nós
5: dia.
0: Tudo.
5: Tamo saindo daqui pra luta, cara. Vamos lá trabalhar um pouco essa chuvaiada aí.
0: Mar de chuva,
5: né? O que nós fazemos lá.
0: Tá certo. Um abração,
5: bom
0: pessoal.
5: Bom trabalho
0: lá.
5: Pra você.
0: Obrigado.
5: Eu vou oferecer um programa aqui pro pessoal do Bela Vista, pessoal dos Pátios, MA.
0: Certo.
5: E liderança e todos que estiverem ouvindo o teu programa aí.
0: Beleza, mano.
5: Toca pra nós hoje aí a música Baile na Serra.
0: Baile
5: positivo,
0: na Serra,
5: bom trabalho, Deus abençoe.
0: Nós tudo.
5: Dia.
0: Amém.
5: Todo mundo que estiver ouvindo.

Buschinski, velho. Valeu, Léo, um abraço pra você, bom trabalho, bom dia pro Leonardo e também pra todo o pessoal lá do Preparo de Madeira, pessoal lá do PEMAD, os motores de caminhão, motores de máquina, todo mundo lá. Em nome do Leonardo, o meu carinho, o meu abraço, o meu bom dia pra vocês. Agora são 9:23.

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0: Tá na capital, tá bom demais. O grupo Cantos do Paraná, música linda, né? O Whisky Sem Gelo. Agora são 9:47, 9:47. Bom dia, Dimas Barbosa, bom dia, Dimas, bom dia, Prozé, e bom dia pra todos da capital do papel. Tudo bem com vocês? Tudo na Santa Paz de Deus? Graças a Deus, tudo belezma. Ô, Dimas, eu gostaria de ouvir a música nesse programa maravilhoso, Embalo Gaúcho, é o Serrano Cantor. Quero oferecer para todos os ouvintes, para vocês da Rádio Capital, também para o pessoal aqui da Compensados Sudate. Estão todos na escuta do programa. Grande abraço, Dimas. É o Jair das 100 Casas. Tudo de bom. Valeu, Jair. Um abração para você, para esse pessoal maravilhoso aqui da Compensado Sudate. Um abraço e tudo que é de bom. Mais mensagem chegando. Cadê o meu bom dia?
1: Bom dia, Dima. Dirce de Fátima, da Colônia Augusta Vitória.
0: Oi, Dirce.
1: Então, Dima, queremos ouvir aí os filhos do Rio Grande, da Morena na Bandeja.
0: Morena na Bandeja.
1: Para todos os amigos aí, amiga, meninos e meninas do grupo Capital do Papel, o Deus dos Homens, o meu outro mano, o Roberto Carlos, lá na Vila Santa Rosa.
0: Certo.
1: Enfim, todos que estão na sintonia. Um bom domingo a todos. E vamos curtir aí o Embalo Gaúcho.
0: Valeu, um abraço para você também. Bye, bye. É a nossa amiga Dirce, da Colônia Augusta.

0: A vitória aqui em Ortigueira. Um abração para vocês todos aí, obrigado também pelo carinho. Ô Dimas Barbosa, Dimas, Deus abençoe você, Deus abençoe seu domingo e Deus abençoe sua semana. É a Nice Delfino. Valeu, Nice, um abraço, bom dia. Bom dia para você também lá para Dona Alvina, aqui no Alto das Oliveiras, também com a gente aqui na nossa manhã, no nosso Embalo Gaúcho.
1: Bom dia, Dima.
0: Dia.
1: Hoje eu quero o shot da Mariquinha e oferecer pro Tonho de Tibagi,
0: certo,
1: pro Virola, pro DJ Jaiber, pro Foguinho do Jardim Itália.
0: Uhum.
1: Pra Tereza da Bandeirante,
0: a Tereza da
1: Zezinho,
0: Band,
1: marido dela.
0: Certo.
1: E pra todo mundo que estiver ouvindo e gostar da música.
0: Tá bom.
1: Pro DJ Jaiber, pra mulherzinha dele.
0: A Noemi.
1: Que Deus abençoe cada um de nós e bom domingo.
0: Obrigado. Dino.
1: Pra Jô de Rolândia, pra Marinês, pro Julene e as crianças, pra Sandra e o Beto, pra Marilda e o Devanildo.
0: Certo.
1: E pra todo mundo que estiver ouvindo a música e gostar da música.
0: Tá bom.
1: O Vandeco em Tibagi, Luciana. Que Deus proteja cada um de nós.
0: Amém. Você também, tá, Maria? Um abraço pra você. A Maria Bichinha aqui com a gente. Mais mensagem chegando.
2: Bom dia, meu amigo Dimas. Tudo bem com você?
0: Dia.
2: Esteja bem. Manda uma música aí com o Baitaca, Fundo da Grota.
0: Fundo da Grota.
2: Prima Orlando, da área 3. Minha prima Vanderleia, da área 6.
0: Uhum.
2: Minha prima Romilda de Ventania. É Reginaldo Costa, DJ Jaiber, sua esposa, João de Rolando de Família, Marinês, Maria Bichinha, e todos que gostaram da música, um abraço, até mais, é o Foguinho do Jardim Itália, sempre nas putas, de boa.
0: Valeu, um abraço, Foguinho do Jardim Itália, um abração pra você, tá? Ô Dimas Barbosa, bom dia, Dimas, eu sou a Alzira, estamos aqui em Três Lagoas, Mato Grosso do Sul, olha só, alô Mato Grosso do Sul, aquele abraço.
3: Aquele abraço.
0: Dimas, quero oferecer a programação para o meu amor, o Aldo Pinheiro, amamos te ouvir, Dimas, obrigado, grande abraço, um abraço para Alzira e também para o Aldo Pinheiro, pessoal lá em Mato Grosso do Sul, Três Lagoas. Lagoas também nos acompanhando. Um abraço pra vocês, tá? Mais mensagem chegando.
4: Bom dia, Dimas, tudo bem?
0: Dia.
4: Manda música pra nós.
0: Qual
4: saudoso Carlão Açúcar, Gaita do Falecido.
0: Gaita do Falecido.
4: Crespo Dair, meu genro.
0: Um abraço pra ele aí.
4: Esposa dele.
0: Aham.
4: Uhum. A Mabile que tá aqui em casa, pousaram aqui.
0: Um abraço, Mabile.
4: A minha esposa que eu amo tanto.
0: Aham. Uhum.
4: Pra Jô de Rolândia, pro Rosildo,
0: certo,
4: pro Ninja de Itália,
0: uhum,
4: pro Cecílio.
0: Cecílio.
4: Pro Dejalma, pro Zé do Bairro do Leal. Pra minha mãe lá no Zé Lacerda.
0: Certo. Quem mais?
4: Pro meus irmãos, pra minhas meninas. Pro Zé da Viola.
0: Grande Zé da Viola, um abraço,
4: beleza,
0: Zé da Viola.
4: Pro Zé da Construção, pro Alisson.
0: Uhum.
4: Beleza, Dimas?
0: Beleza, mano.
4: Daqui a pouco comer um franguinho caipira,
0: oh,
4: né? Com a dobradinha,
0: coisa,
4: né?
0: Nossa, Maria, hein? Aí
4: beleza,
0: sim,
4: tudo
0: é bom
4: de
0: demais,
4: bom,
0: hein?
4: Bom domingo. E uma boa semana.
0: Pra todos
4: e
0: nós.
4: Lá pro cantor também da Vale Tibagi, pro meu piá que trabalha também, né?
0: Uhum.
4: Lá na Vale.
0: Pessoal da Vale lá, pro piá do Virola e também lá pro nosso parceiro Índio, o cantor das andorinhas.
4: Beleza?
0: Beleza, valeu, um abraço. Valeu, meu Virola, um abração pra você, tá? É o Virola aqui do bairro São Silvestre.
5: Bom dia, meu amigo Dimas.
0: Bossa.
5: Aqui é o Djalma, valeu, como sempre. Né?
0: Fala, Djalma.
5: Dia,
0: né? Uhum, um abração
5: hoje
0: pra você, tá?
5: Pidão.
0: O Pidão. Tá.
5: E que oferecer pro seu Zé da Leal, pro Virola, pro Heitor, pro Pinguim. O Valdinei da Vila Rosa.
0: Valdinei?
5: Ih, quer fazer um comunicado, hein, Dimas? Se você me permitir.
0: Pode falar, solta a voz aí. O que você perdeu? Conta pra nós aí, pra nós tentar encontrar pra você aí, vai.
5: É, pegaram um gatinho aqui da área 1, um cianês branco.
0: Tudo. Um gatinho cianês branco da área 1, desapareceu?
5: Tudo branco, olhinhos azuis, tudo.
0: É, branco de olhos azuis, quase igual eu esse gatinho também, né? Eu só não sou muito branco assim. Mas o pessoal fala pra mim, nossa, Dimas, você é um gatinho. É, eu me acho também um gatinho também, né? Mas fazer o quê, né? Faz parte do

0: processo. Então, olha só, a gente foi aí, desapareceu um gatinho siamês ali da área 1. Ele é branco de olhos azuis, né, Edjalma?
1: Entre 3, 4 meses.
0: 3, 4 meses,
1: diz que tava no Monte Sinai 2. Mas eu fui lá, andei de moto lá, basculhei lá, não consegui achar.
0: Pessoal do Monte Sinai 2, se caso tiver um gato por aí, aparecer por aí um gatinho de uns 4 meses aí, branco, de olhos azuis, ele tem nome, o Djalma?
1: Então, se acaso alguém tiver com ele, ou ele ruir ele por lá pra algum lugar e me avise.
0: Certo.
1: Eu dou uma recompensa.
0: Olha só, dá uma recompensa pra quem encontrar.
1: O nome dele é Chiquinho.
0: Chiquinho, é Chiquinho o nome dele, tá, gente? O nome do gatinho é Chiquinho e tem recompensa pra quem encontrar.
1: Beleza, Dima.
0: Beleza.
1: Um bom dia, um bom domingo a você e a todos. E até nós.
0: Valeu, Djalma, um abraço pra você, tá? Então, olha só, se alguém encontrar o gatinho por aí, pode entrar em contato com a gente aqui na rádio, que a gente passa as informações lá pro Edjalma, tá bom? E bora de sucesso!
2: E aí vem chegando um Chiro Velho!
0: É o Zé Moraes com O Pidão.
2: Que não perde!
0: Valeu, Edjalma, meu parceiro, grande abraço, bom domingo! Aí. Vamos torcer pra encontrar esse gatinho aí, tá? Não.

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0: 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Meu amigo Dimas, vou ficando por aqui, e um forte abraço para você, um forte abraço aí a todos os ouvintes do Embalo Gaúcho, amigos e clientes Multiloja, um abençoado finalzão de semana a todos vocês, e eu quero aqui mandar um abraço, Dimas, lá pra dona Olga Taborda, ali da área 2, ela esteve conosco essa semana lá e curte demais seu programa aí, né? Gosta muito das músicas gaúchas, esteve comentando comigo lá, né? E sempre ouvindo as nossas ofertas também da Multiloja. Então, um forte abraço a dona Olga Taborda e também aí o seu Cervejada, a esposa dele, né? Também aqui meu vizinho, sempre conosco lá na Multiloja, um forte abraço aí, né? O seu Cervejada, minha esposa é o Rei Cervejada e também, né? A dona Sinhara do Triângulo, sempre conosco também, dona Sinhara, um forte abraço pra senhora aí também, né? Um abençoado finalzão de semana e claro, né, meu amigo Dimas?
1: Diga.

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1: E já estamos de volta com o melhor da música gaúcha pra você aqui na 101.9. Quero mandar um super abraço pro Orlando Dreveniak. Ele acabou de mandar mensagem pra nós aqui, né, Orlando? Está em Ponta Grossa fazendo o descarregamento, mas já já vai estar de volta aqui pra Claibin MA pra mais uma carga às 16 horas. Mas sempre ouvindo a Capital do Papel. Valeu, Orlando. Um abração pra você. Seja bem-vindo. Obrigado pela audiência e que Deus guarde e proteja na viagem, meu parceiro Orlando Dreveniak.
2: Aquele abraço
1: para todos os caminhoneiros, todos os parceiros da gente que estão levando o Dimas Barbosa e o Embalo Gaúcho de carona aí no caminhão, na van, no ônibus. Você também que está aproveitando o dia para estar mexendo aí com as colheitas, com as plantadeiras, o pessoal do agro, né? Também muita gente trabalhando domingão e com o rádio ligado, curtindo também o nosso programa. Então, um abração para vocês, um ótimo domingo e bom trabalho pra vocês, tá certo? São 10 horas mais 17, 10 e 17. Mensagem chegando, fala comigo. Oi, bom dia, dona Ana.
3: Bom dia, Dimas, tudo bem?
1: Tudo bem.
3: Aqui é a Ana do Jardim Alex.
1: Oi, dona Ana.
3: Eu ofereci pra Dina, pra Ada, pra Leoni, pra Shirley, pra dona Cida, pra Rose, pra Pedro Maria, passando da loja, a dona Alexandrina, Padir,
1: certo,
3: o João José, o Maia da Dia 2,
1: quem mais?
3: E pra Clara.
1: Tá
3: pra Chácara São Clemente, Padir, o pessoal.
1: Abraço, pessoal lá da Chácara.
3: Se puder tocar gaúcho amigo,
1: uhum,
3: ou Flor do Meu Jardim,
1: pra tá bom
3: pra eles. Pra vocês
1: aí, beleza?
3: Obrigada, Dimas.
1: Valeu, dona Ana, um abração pra você, obrigado pelo carinho, tá? Dona Ana Maria, lá pro pessoal da Chácara São Clemente, um abração pra vocês também, obrigado pela audiência. E também lá naquela banda de lá, quero mandar um abraço também lá pro seu João, é João Sola, né? É Zé Sola ou é João Sola? Eu não sei, só sei que Sola. Se Sola, tá valendo, né? Um abraço lá pra família Sola, lá no São Rafael, São Félix, ali na região. Um abração pra vocês, tá? Ele ouve a gente todos os domingos, é ouvinte da gente aqui na programação, o seu João Sola. Um abraço. Ô, Dimas, bom dia, Dimas. Olha só, Dimas, Deus abençoe você. Estamos na sintonia. Manda um abraço pro Riva, que amanheceu com apetite hoje, hein? Olha só os pastéisinhos que ele tá comendo. Pastéisinhos?

0: Esse pastel deve dar mais ou menos aqui, uns 70 centímetros, quase um metro. Ah, olha, rapaz, dois pratos pra poder, pra não ficar na mesa. Mas que barbaridade. Ô, Riva, mas como você come?
1: Ah, miserável.
0: Tem um pessoal que comenta, né? Às vezes as pessoas são magras de ruim, né? O meu parceiro Riva, ele... Valeu, um abraço pra vocês, tá? E o que é o pior, né? Manda foto pra gente com os pastéis e não fala, passe aqui depois do programa, né? Valeu, Márcia Adelar, um abraço pra Márcia, também lá pro Riva, esse casal fantástico, maravilhoso, que eu tenho o prazer de tê-los como amigos, tá? Um abração pra vocês, tá? Obrigado pelo carinho, pela amizade e seja sempre bem-vindo aqui no nosso Embalo Gaúcho, a Márcia e também o Riva, aqui no bairro São João. O Dimas Barbosa, Dimas, toca pra nós aí o Baile da Mariquinha, é aí pra gente, é o Adilson. Valeu, Adilson, um abração pra você lá do São Roque, né? É o Adilson do São Roque, grande abraço, obrigado pela audiência, o Adilson, também toda a família, obrigado pelo carinho, pela companhia. Tem mais mensagem chegando, Dimas, Deus abençoe o nosso dia, tá bom? Tá certo, valeu, um abraço pra você, é o Edson Ribeiro, valeu, Edson, um abraço pra você. Dona Loirdes, um abraço da Vila Rosa, né, Dona Loirdes? Abraço, obrigado pelo carinho, também pela audiência.
2: Bom dia, seu Dimas Barbosa.
0: Bom dia, seu Samuel.
2: Aqui é o Samuel Machado do Lacerda.
0: Bom dia, seu Samuel Machado do Lacerda. Bom dia, bom dia.
3: Bom dia.
2: Peço uma música pra você aí com a porca velha, bugio da chaleira preta.
0: Chaleira preta.
2: Pra vocês da rádio, o meu pessoal da minha comunidade aqui do Zé Lacerda.
0: Um abraço, Zé Lacerda.
2: Um abraço pro Ronil, pro Robson Rodrigues, pro meu irmão na Vila do Reino.
0: Certo.
2: Pra todos que estiverem na escuta desse belo programa seu aí, meu muito obrigado. Fique com Deus aí, irmão.
0: Valeu, Samuel, eu que agradeço você pela participação, tá? Seja bem-vindo. José Lacerda, que vai ter festa dia 27, né? É isso, ô Samuel, confirma pra mim aí o pessoal lá, o Mirtinho Betim, o Osés Machado, confirma pra mim aí, tá? Dia 27 agora de setembro, tem festa lá na comunidade do José Lacerda. Toda a região aí é convidada a participar dessa grande festa que acontece dia 27 aqui no José Lacerda. Então você aí do Coqueiro, você aí da região toda aí do José Lacerda, reserva, não esquece, dia 27 teremos aí uma grande festa na comunidade de José Lacerda. Por falar em festa, também nessa data, teremos a festa de São Francisco de Assis aqui na comunidade São Francisco, em Telêmaco Borba. Toda a cidade é convidada a participar dessa maravilhosa festa, tá? Vai ser dia 27 de setembro, porque no dia 4, que é o dia do padroeiro, nós teremos as eleições nacional, né? A eleição nacional aí para os cargos eletivos, então teremos as eleições, por isso não pode haver festa, aglomeração de pessoas, né? É por lei, é lei eleitoral. Então, por isso, a festa foi antecipada para o dia 27. Estaremos lá, se Deus quiser, fazendo uma grande bagunça junto com vocês lá. Então, vocês são convidados para, junto com a gente, estar lá na festa, ali na comunidade São Francisco, dia 27. Irá começar com a Santa Missa às 10 horas da manhã, aí na sequência tem a entrega do churrasco, à tarde tem apresentações artísticas, pessoal lá cantando, se divertindo, brincando, pescaria, vendas de bolos e salgados e muito mais. Teremos também um show de prêmios, né? Às 16 horas, 17 horas, é o show de prêmios acontecendo nessa festa do padroeiro São Francisco, aonde você é o nosso convidado para festar junto com a gente. Só reforçando pro pessoal aí que querem comprar o churrasco, é só entrar em contato lá com os coordenadores da comunidade com antecedência, né? Com antecedência, porque o churrasco é vendido com antecedência o cartão. Não tem churrasco na hora, tá bom? Então tá dado o recado aí, meu parceiraço, o coordenador Edilson Furquim de Camargo, está reforçando pra gente então aí essa informação e esse convite para todos que estão aí nos acompanhando. Dia 27 de setembro, uma grande festa também em louvor a São Francisco de Assis, aqui na comunidade São Francisco, próximo ao Caique. Tem mensagens? Então deixa eu mandar um super abraço lá pro Vandeco.

em Tibagi, né? O Vandeco tá com a gente, tá mandando um abraço para todos os ouvintes e está dizendo: Dimas, mande os parabéns para minha irmã, a Vera. Vera Lúcia de Paula, ela tá colhendo mais uma flor no Jardim da Vida. Dimas, mande um salve e os parabéns pra ela, beleza? Beleza, então tá mandado os parabéns aí pra Vera Lúcia de Paula, que está colhendo mais uma flor no Jardim da Vida, e que Deus abençoe, guarde sempre e proteja. Se tiver alguma coisa pra sujar os dentes ou pra lavar a garganta, é só mandar o recado que nós vai também, né? Nós vai todo mundo pra lá fazer a festa lá com a Vera Lúcia de Paula. Grande abraço! Em nome de toda a equipe, parabéns pra você. Felicidade sempre e que Deus guarde.

0: Obrigado.
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5: E já estamos de volta com o Embalo Gaúcho aqui pela 101.9 e agora são 10 horas mais 38, 10h38. Não perca a hora, meu amigo, não perca a hora, minha amiga, de preparar aquela carne gostosa, aquele churrasco maravilhoso, aquele almoço sensacional. São 10h38, porque domingão sem maionese, sem uma carne assada e sem o Embalo Gaúcho com Dimas Barbosa.
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5: Não é domingo, não. Então venha fazer o seu domingo ainda melhor, ainda muito mais gostoso aqui na nossa 101.9, a rádio que vai longe pra ficar grudadinha com você.
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0: O povão tá chegando aqui na capital pra falar com Dimas Barbosa, então solta a voz aí. Oi, bom dia.
2: Bom dia, Dimas.
0: Bom dia.
2: Bom dia, Embalo Gaúcho. Aqui é a Marinês.
0: Oi, Marinês.
2: Então, hoje eu gostaria de ouvir a música com Tchê Garotos, Criado Tipo Bicho.
0: Tipo Bicho.
2: E eu ofereço aí pra minha amiga Jude Rolândia, pro meu amigo Foguinho do Jardim Itália, pra Marica, pra certo. Silvia Mainardes, pra Sirene Ribas, pra aham. Marildinha de Tibagi, pra Joselaine,
0: certo.
2: Pra Dirce da Área 3,
0: Dirce.
2: Pra Dirce da Colônia Augusta,
0: maravilhosos.
2: Pra Tereza da Band, ofereço pra minha mãe, Maria Bichinha, pros meus filhos, Luiz Fernando e Elvis, e pra todos da Academia Pano Bianco, e ofereço também pra todos do bairro São Francisco, bairro São Silvestre, e que todos nós tenhamos aí um domingo abençoado por Deus, né? Por Nossa Senhora, que a gente possa descansar.
0: Amém.
2: É, pegar nas batatas.
0: É, tomar fazer uma cerveja, aquele preparo fazer do almoço, né? Maionese,
2: né? Uhum. Merecido, nosso almocinho.
0: Legal.
2: A nossa família, com as pessoas que nos querem bem.
0: Isso daí, mesmo.
2: Né? Uhum. E ofereço também aí pro meu amigo Costaneira, né? E sempre estou encontrando dentro da Circular, para o amigo Djalma, e para todos aí do Grupo Capital do Papel.
0: Beleza, mano.
2: E bora lá curtir o nosso domingão, né?
0: Uhum.
2: Na maior alegria de estar descansando, que amanhã tem de novo.
0: Amanhã
2: e
0: tem que trabalhar,
2: e a minha
0: né?
2: mesada de anjo, que todos já sabem,
0: isso,
2: né?
0: Isso, fala aí.
2: E que Deus abençoe você, que Deus abençoe todos nós, que nós possamos ter um dia tranquilo e de paz. Fui, bye bye.
0: Valeu, um abraço pra você, a nossa amiga Marinês Pereira, lá do bairro São Francisco. Um abração pra você, Marinês. Quem mais também com a gente? O Dimas Barbosa. Dimas, tudo bem? Eu gostaria de ouvir a música Nossa Vaneira, com o grupo Minuano. Quero oferecer para o meu pai Divo, em Ortigueira, e para todos que estão ouvindo, tá bom, Dimas? Bom domingo para você. É a Nayara de Telêmaco Borba. Valeu, Nayara. Um abração para você em Telêmaco e também para toda a sua família, especialmente para o pai Divo, que está em Ortigueira acompanhando a nossa programação. Um abração para vocês aí. Um ótimo final de semana. Oi, bom dia.
3: Bom dia, Dimas. Quero ouvir a música Querência Amada. Quero oferecer para a Dona Neiva da São Silvestre, especialmente para ela, para o meu amigo Zéias, para a Silvia de Sapopema.
0: Certo, quem mais?
3: Para a Sirene, para a Giane.
0: Uhum.
3: Lá do Embaú.
0: Pessoal do Embaú, um abração pra vocês
3: Maria,
0: aí.
3: Lá da Vila Nicolau, lá do Embaú. E pra todos os amigos e amigas lá do Grupo Amigos Capital do Papel.
0: Tá bom.

0: para todos que estão ouvindo
1: para
0: Maria
1: todos os ouvintes. Obrigado,
0: um
1: Helena. Valeu, um abraço para você. É a Helena do bairro São Francisco. Oi.
2: Bom dia, Dima.
1: Dia.
2: Tudo bem?
1: Bom. É o Valdenir?
2: Estamos bem, graças a Deus.
1: Gribo, que
2: eu
1: bom,
2: Valdenir. É o Valdenir da Vila Rosa.
1: Fala, Valdenir.
2: Eu, Dima, se for possível, roda a música Cabelos Compridos com o filho do Rio Grande.
1: Certo.
2: Quero oferecer para minha esposa aqui em casa, Eloyirde.
1: Uhum.
2: E para o compadre José, que mora em São Francisco. E também o Djalma, que mora na área 1.
1: Um abraço
2: também
1: pra todo mundo aí.
2: Compadre Gênio, que mora no Jardim Itália.
1: Compadre Gênio, lá no Jardim Itália.
2: E irmão do Batata.
1: É. Tá?
2: Então ofereço pra ele, sim, esse programa, Senhor Jesus. Que Deus abençoe, Senhor Jesus, você.
1: Amém.
2: Sua família, sim. Que Deus abençoe.
1: Obrigado,
2: tá bom?
1: Obrigado, Valdenir.
2: Se for possível, roda essa música pra mim, tá bom?
1: Tá bom, tchau. Valeu, um abraço, é o nosso parceiro Valdenir, um abraço pra ele e toda a família lá na Vila Rosa nos acompanhando, tem muita participação, tem mais gente pra falar comigo, deixa eu mandar um super abraço pro Cleverson, tá ligado com a gente, mandando um bom dia pra todos nós. Valeu, Cleverson, um abraço pra você, obrigado pela companhia. Dimas Barbosa, mandar um salve também, Dimas, já que eu mandei pra Vera, que tá fazendo aniversário, quero mandar também pra todo o pessoal lá do bairro São Francisco em Telêmaco Borba e também pros de Paulas e Barbosa e pro pessoal do PEMAD e para todos os amigos do grupo Amigos da Capital. É o Vandeco, né? Lá em Tibagi. Valeu, Vandeco, um abraço, pessoal em Tibagi.
3: Ô, Dimas Barbosa,
1: aô,
3: bom dia,
1: Pedro Palmeiras.
3: Toca pra nós, Dimas Barbosa. O Bugil dos Fandangos.
1: Bugil dos Fandangos.
3: Com o Serrano.
1: Aham.
3: E manda pra família Lima aqui da área 7, para Piazada Agro Rock, pro Foguinho do Jardim Itália.
1: Certo.
3: Reginaldo Costa.
1: Reginaldo Virola. Costa, um abraço.
3: Pra quem mais gostar da música, Dimas.
1: Beleza,
3: um abraço. Tamo junto.
1: Tamo ótimo junto domingo. Sempre. Pra você também, um ótimo domingo. Pedro Palmeira. Por falar em Reginaldo Costa, Pedro, eu quero mandar um abraço também lá pra todos os amigos lá do AVL, do Veterano de Lagoa. Um abração pra todos os meninos que estão sempre também nos acompanhando na nossa 101.9. Um abração pra todos vocês lá, pessoal do AVL, Veteranos de Lagoa. Goa, um abraço.
4: Dia, Dimas.
1: Dia.
4: É a Joana da São Roque.
1: Joana
4: quero
1: da São
4: pedir
1: Roque.
4: Uma música, estou bebendo demais. Ofereceu pro Pinguim, pro Tonho Bueno, pro Tico, minha filha Tânia, meu filho Guilherme, meus netos.
1: Certo.
4: Murilo, Maria, Braia, Heitor, Mateu, Loren, Lucas. Toca pra nós, Dimas, fazendo favor. Principalmente pro Tico, que vai fazer aniversário depois da manhã.
1: É, o Tico vai fazer aniversário depois da manhã. Tico, um abração pra você. Se eu não esquecer, depois da manhã, já mando já os parabéns pra você, tá bom? Muito obrigado pelo carinho.
5: Bom dia, Dima Barbosa.
1: Dia.
5: Bom dia a todo o pessoal da capital do papel.
1: Tamo junto.
5: Telêmaco Borba, região. Se toca uma música aí do Luiz Aragano.
1: Qual?
5: A vida de um gaúcho.
1: A vida de um gaúcho.
5: E ofereço pra todos quem estiver escutando aqui do Jardim União. Aqui.
1: Tá bom.
5: Tem um pessoal arzado.
1: Tem um pessoal arzado
5: todos
1: aí.
5: Todos esses picados por aí, que manda a música, pai.
1: Então, se vai oferecer pros picados, vai oferecer também pra mim, né? É pra todos picados, é pra mim, é pro Zé, é pra todo mundo também, né? Que tá aí acompanhando aí, pessoal. É por falar em picado, vai pro Xuxa também.
5: É o Joãozinho Punk que tá aqui escutando. Daqui a pouco mais toca essa música.
1: Tá bom.
5: A vida de um gaúcho.
1: Tá bom.
5: E vai pra todos os pessoal de Ortigueira, região, reserva.
1: Certo.
5: Terra que eu nasci. Vai meu abraço pro Estadão do Paraná.
1: Olá,
5: e muito Estadão obrigado, te agradeço de coração se mandar essa música.
1: Tá bom, então.
5: Eu tô escutando teu programa.
1: Tá jóia, então. Obrigado. Barbaridade.
5: E vai pro Virola Velho também, essa música aí, que ele tá aí no rádio. Ele tá falando aí, Dima.
1: Tá bom, rapaz. Bicho, o Virola tá falando véio. Também, né?
5: Ai, pra ele, mano.
6: Viu esse menino?
1: Ai,
6: tá falando demais. Tá falando demais da conta.
1: É o povo, é o povo, é o povo, é o povo.
6: Bem boa aí pra nós. Para de falar.

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1: Tá na capital, tá na melhor, tá bom demais. É o seu programa Embalo Gaúcho, a sua companhia nas manhãs de domingo. Aqui você faz a festa porque você ouve o melhor da música do sul do Brasil. É o Embalo Gaúcho, a sua companhia sempre. São 11 horas mais 7 minutos, são 11:07 e domingão sem maionese, sem uma carne assada e sem o Embalo Gaúcho com Dimas Barbosa.
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1: Não é domingo, não. Então, bora lá para mais uma hora de programa, porque nós vamos juntinhos aqui na 101 até ao meio-dia. E eu já vou abrindo os microfones aí para você que está falando, mandando o seu recado para nós aqui, tá? Oi, bom dia.
3: Bom dia, meu amigo Dimas Barbosa.
1: Bom dia.
3: Um domingo abençoado para todos nós e para sua família também.
1: Para todos nós.
3: Que Deus abençoe todos nós esse domingo aí.
1: Amém.
3: Mandar um abraço pro meu amigo Xuxa.
1: Certo, um abraço pro Xuxa.
3: Pro Rully. Uhum. Pra minha esposa, Helena. Pro meu sogro, Sebastião.
1: Certo.
3: Pra minha irmã, que conheceu trabalhando enfermeira, Zeli Batista.
1: Um abraço, dona Zeli.
3: É de ouro.
1: Aham.
3: Uhum. E toca uma música nós, viu? Um porca velho, qualquer um pra nós ouvir.
1: Beleza, então.
3: Falou, meu amigo. E um bom final de semana pra todos nós.
1: Pra você também, Juarez. Bom final de semana, bom descanso. Nosso parceiro Juarez Batista, mais conhecido como Paletó, o borracheiro lá da Lagoa. Um abração pra você, seja bem-vindo, tá? Pra você e também pra sua família, uma maravilhosa, maravilhoso domingo pra você. Tem mais gente chegando, Dimas Barbosa, beleza, Dimas? Um abração pra você e pra todos da Rádio Capital. É o DJ Jarbas da Vila Rosa. Manda um abraço pro papai Antônio, pra esposa Noemi, pros filhos Graciane, Ariane e também pro Daniel, pro genro Pedro, pro neto Gael e pra todos da Vila Esperança, pro Hamilton Batista e também pro pessoal da Vila Rosa e também pra todos os colaboradores do Posto do Papel.

0: Valeu, Dimas. Valeu, Jarbas. Um abração para você, pessoal lá do Posto do Papel. O nosso abraço e o nosso bom dia. Ô, Dimas Barbosa. Dimas, tudo bem com você? Dimas, bom dia. É o Miro do Rio Novo. Valeu, Miro. Um abração para você também, pessoal lá do Rio Novo. Também com a gente aqui na manhã da 101.9. Dimas Barbosa, bom dia. É o Marcos Maurício Sinkoski, o Xixo. Valeu, Xixo. Abraço. Bom dia para você também. Mais gente chegando. Ô, Dimas Barbosa, tudo bem, Dimas? É o Onei de Caetano Mendes. Valeu, Onei. Um abração para você, pessoal lá de Caetano Mendes. Muito obrigado pelo carinho, pela companhia. Por falar em Caetano Mendes, quero mandar um super abraço pro meu parceiro Carlos, também lá pra Josilaine, né? O Carlão e a Josilaine, lá no Caetano Mendes. Todo o pessoal ali de Caetano, o nosso abraço, o nosso carinho pra vocês, tá bom? Então tá, beleza. Ô, Dimas, eu gostaria de pedir uma música aí, oferecendo pro Jorge Bala do Guajuvira. Ele tá ligadinho no programa. Valeu, Dimas. Valeu, um abraço pro Jorge Bala, lá do Guajuvira, e pra todo o pessoal lá da região, o nosso bom dia. É o Guilherme por aqui, né, Guilherme? Valeu, Guilherme, abraço, bom dia pra você também. Mais mensagem chegando. Oi.
1: Olá, bom dia, Dimas Barbosa.
0: Bom dia.
1: Tudo bem aí?
0: Bom dia. Beleza?
1: Tá muito lindo o programa.
0: Obrigado.
1: Aê. Toca aí o Criador de Galinha com Ivan Taborda.
0: Ivan Taborda.
1: Desce lá pro Valdir Velho, lá no na São Luís, lá.
0: Valdir de São Luís.
1: O Criador de Galinha lá do de Terra Nova.
0: De Terra Nova, um abraço.
1: Esse é o Chiruzão.
0: Olá, Chiruzão, lá de Terra
1: José
0: Nova.
1: Fernando do Rio Alegre.
0: Valeu, José, um abraço pra você. José Fernandes do Rio Alegre com a gente aqui na programação. Ô, Dimas Barbosa, bom dia, Dimas, eu tô ouvindo o seu programa, tá? Manda pra nós aí o Colono com Teixeirinha e grande abraço pra todos. É a Cida da Área 2, valeu, Cida, um abração pra você, obrigado pela audiência. A Cida da Área 2 também tá com a gente na nossa 101.9.
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0: Vamos de música, vamos de sucesso na 101. Vem chegando o Grupo Minuano. Aumente o volume, aumente o som. Arraste a mesa aí da sala e

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Aí pra vocês, os Serranos, música linda, maravilhosa, Baile da Mariquinha. Agora são 11 horas mais 26, 11 e 26.

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0: Tá na capital, tá na melhor, tá bom demais, tá bom demais. Quem tá comigo por aqui, oi, bom dia.
2: Bom dia, meu amigo Dimas Barbosa. Não gostei, meu. Você
0: não gostou?
2: Falar aí no rádio.
0: Não gostou do quê? Fala pra mim, não gostei. Eu também não gostei também aqui.
3: Não gostei.
2: Do Xuxa picado.
0: Não, picado, eu não falei picado, né? O pessoal fala que eu não sei de nada.
2: Não gostei mesmo. Meu amigo, um bom dia pra todos vocês, todos os ouvintes. Manda um alô pro Xuxa Asbir.
0: Mando.
2: Manda um alô pro Ney da Bronze, o Ismar, o Mandi e o Jairinho. Beleza?
0: Estamos beleza. Aqui
2: trabalhando e curtindo a sua programação.
0: Maravilha, bola, Xuxa.
2: Beleza? Uhum. Faz um favor pra nós, toca pra mim, se você conseguir.
0: Qual?
2: É Dão, deixa eu ver o nome da música.
0: Eita.
2: Dão e Ravel, o Homem do Campo. O Homem do Campo.
0: Tá
2: beleza?
0: Bom.
2: Estamos aí. Beleza, meu amigo?
0: Valeu, um abraço.
2: E manda um alô também pro Palitozinho, o melhor borracheirinho da Lagoa. Estamos aí.
0: Falou, um abraço pra ele também lá.
2: E um bom dia e um bom domingo pra você e pra toda a tua família.
0: Beleza, falou, maravilha. Um abração pra você também. Obrigado, Xuxa.
2: Ô, menino, você tá falando demais, menino.
0: Olha, ideia dele.
2: Tá falando demais, menino.
4: Esse menino. Viu esse menino?
0: É.
4: Tá falando demais da conta.
0: Quem falou demais de conta foi o Xuxa aqui, né? Ô Xuxa, você gostou de eu falar que você é um cara bem ativo, não?
3: Não gostei. Não gostei.
5: Ai, pai do céu, ai. Não é fácil não, hein?
0: Ô Dimas Barbosa, bom dia Dimas, grande abraço pra você e manda um abraço também pra todo o pessoal que estão na escuta. Quero mandar um abraço pro pessoal que estão na sintonia, beleza? É o Antônio Marcos da Vila Esperança. Valeu, Antônio Marcos, um abração pra você da Vila Esperança, obrigado pelo carinho, pela audiência também, tá? Ô Dimas Barbosa, bom dia Dimas, um abençoado domingo pra todos nós. Se você puder, faz o favor de tocar pra nós aí uma música com o Baitaca. Quero oferecer pra vocês da rádio e também pros meus filhos e também pra nossa equipe de trabalho. É o Clécio Rodrigues. Valeu, Clécio. Um abração pra você. Obrigado pela companhia aqui na nossa 101.

na melhor, tá bom demais. Gaúcho da Fronteira dando boca pro gaiteiro. Um abração lá pra galera que tá ligado com a gente, curtindo a programação. Por falar essa música aí, dando boca pro gaiteiro e pro gateado, quero mandar um super abraço também lá pro gateado da Gateado Pneus, né? É isso mesmo? Ô Xuxa, é do Gateado Pneus, né? Também pra mamãe dele, a dona Dina. Ela nos acompanha todos os domingos, todos os dias também, no nosso programa Sertanejo da Semana. A dona Dina, ela é mãe do gateado, ali do Gateado Pneus, e ela diz assim: Dimas, eu estou sempre sua fã, né? Ouço o programa demais da conta. Então tá certo, um abração aí pra todo o pessoal lá e obrigado pelo carinho também, né? Gateado, que eu tive o prazer de conhecê-lo lá no meu parceiro Xuxa's Beer, aonde a gente se encontra sempre com os amigos, com os colegas, lá nas 100 casas, né? Sempre batendo um papo, tomando uma aguinha gelada, aquela aguinha que passa ali

em dia, lá no Xuxas Beer, aonde é um lugar aonde se encontra os amigos. É, meu parceiro Ismar Justino de Oliveira, um abração pro Ismar, também pro Tonhão, pessoas maravilhosas também lá na Sem Casa, tá bom, gente? Não dá tempo de mais nada, somente de agradecer, primeiramente, agradecer ao nosso maravilhoso, poderoso e bondoso Deus pela audiência, pela companhia de vocês, por essa programação maravilhosa também no domingo. Pedindo a graça de Deus para que tenhamos aí uma tarde maravilhosa e abençoada também, né? Então, um abração para você e obrigado pelo carinho também, pela audiência, você que participou com a gente e você que não deu tempo de eu colocar você no ar ainda, tá? Devido aí a muitas participações. Então, quero agradecer também a você que não foi no ar, mas que está com a gente curtindo sempre a nossa programação. Fica aí com a gente porque tá chegando uma seleção musical para deixar a nossa tarde gostosa, maravilhosa, e eu volto amanhã a partir das 5 da manhã com o Sertanejão da Capital. Grande abraço e uma ótima

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10: Meio-dia e 3.

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6: Meio-dia e 29.

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2: Obrigado.
1: Obrigado.

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2: 13 horas e 7 minutos.

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3: 13 horas e 32 minutos.
4: Abandonado dentro de um apartamento, ansiedade, coração desesperado.

0: Que situação.
1: Obrigado, Marília.
0: Obrigada, meu amor.
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3: 14 horas e 5 minutos.

0: Olha aí, bagunçou com nós tudo, viu, os meninos?
1: Vixe.
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0: hora da Vilvinha!
1: Ah, não, essa não, essa não.
2: Vilvinha! 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
1: Eu não me comprometo, delegado, tá?
2: Canta, canta, canta!
0: Parou, parou, parou! Eu, como delegado, tô autorizando cantar essa música da Vilvinha!

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4: 15 horas e 35 minutos.

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2: 16 horas e 8 minutos.

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2: 16 horas e 34 minutos.

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1: Luan Santana e Léo Foguete. Luan City Festival, São Paulo. Quero ouvir.

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1: Meus queridos Guilherme e Santiago.

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1: 17 horas e 19 minutos.

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2: 17 horas e 52 minutos.

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8: 19 horas e 4 minutos.

Lindo. A gauchada aqui de Novo Hamburgo e os visitantes que vieram de longe para festear neste baile, juntamente com o Porca Véia e o Grupo Musical Fogão. Aqui, nesta casa de gaúchos, onde nós costumamos tocar seguidamente, aqui, no nosso Estância da Liberdade, fica marcado este trabalho que nós oferecemos aos gaúchos, aos catarinenses, aos paranaenses e ao Brasil inteiro, com a gana de que isso seja uma coisa boa. Fica a imagem do meu povo gaúcho e rio-grandense para ir a todo o Brasil juntamente com o Porca Véia, através da tentativa firme de mostrar ao mundo o quanto é bela a simplicidade da música gaúcha. Um grande beijo no coração de todos. Tá chegando

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0: faz o coração doer, né, mano?
1: Sentador!
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6: 19 horas e 52 minutos.

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7: 20 horas e 22 minutos.

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0: perder tempo, não.
1: Vamos ficar aqui não, que ela tá aí.
0: Tem uma maladinha ali.
1: É mesmo?
0: Muito boa.
1: Então liga pro cara, fala que a gente tá chegando.
0: Então vamos nós.
1: Vamos lá?
0: Fabi?
1: Fabi, vai chegar?
0: Também?
1: Então vamos lá.
0: Tem mais uma pulseira?
1: Vamos lá,
0: vamos
1: lá.
0: Vai mais
1: um negócio todo, né?
0: Ele
1: é fico, Marcelo.
0: Aquele negócio todo, vamos lá.
1: Tchau,
0: se tiver mais uma pulseira, eu tô junto, moleque.